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1: Erika, entra.
2: Boa noite. Gente, obrigada pelo menina. Boa noite,
1: você,
2: gente.
1: Mas você é uma menina.
2: Ai, obrigada.
1: Você sempre.
2: Uma honra estar aqui, querido.
1: Pra mim, meu amor.
2: Pra obrigada
1: mim,
2: pelo convite.
1: Obrigado por ter aceitado esse convite e ter vindo, né? Veio de lá de fora, veio do Panamá, você veio do... Não, veio dos Estados Unidos, né?
2: Veio, vim, de Miami.